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nome dessa música chama-se Vida de Empreguete. Quem assiste a novela das sete, aí levanta o braço aí pra eu ver. 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

0: pequeno.
1: Eu sou do bem.
0: Esse é um dom, é? Acho que não.

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0: Valeu, Jorginho.
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Com a sorte no coração, porque o melhor só vem pra quem acredita. A sorte tá lançada! Meu nome é Thiago André, mas tá, pode me chamar de Thiaguinho. E hoje é seu dia!

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Obrigada, meus amigos, que honra.

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1: 11:15, bom dia, minha Paraíba.

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1: E agora você vai conferir os principais destaques do programa Panorama Semanal deste sábado.

tradicional São Pedro de Poço Dantas, a Vila São Pedro e também as festividades de quadrilha movimentaram Poço Dantas durante toda a semana. A Secretaria Municipal de Assistência Social, em parceria com a Prefeitura, proporcionou momento especial de integração cultural e valorização para a melhor idade aqui em Poço Dantas. Já a abertura da Vila São Pedro foi um sucesso. A Vila São Pedro foi aberta aqui em Poço Dantas com a participação do prefeito Itamar Moreira e diversas lideranças, autoridades e a população de Poço Dantas. E ainda

Falando de cultura, o município de Poço Tantas realizará o 14º Arraiá de Quadrilhas. Está marcado para o dia de hoje. Daqui a pouco, o organizador Piu, que é da cultura de Poço Tantas, vai falar sobre o evento cultural que será realizado em Poço Tantas no dia de hoje. Então, despesa e corta gastos na gestão municipal. João Kleber alegou que o município está com, pelo menos, salários atrasados de servidores e o caso é uma calamidade financeira. A nível de Paraíba, você vai saber tudo sobre as movimentações políticas durante as últimas horas, durante o São João, um momento em que a política esquenta cada vez mais com as festividades juninas no estado da Paraíba. E seleção brasileira que joga na próxima segunda-feira contra o Japão. Brasil está classificado e vai pegar o Japão. Ontem, novas equipes também se classificaram para a segunda fase da Copa do Mundo. Estes são alguns dos destaques do panorama semanal deste sábado, que está apenas começando.

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1: Pois é, são 11 horas e 20 minutos no sertão da Paraíba. Um abraço, Manelzinho, um abraço a todos aí de Poço Dantas. Obrigado pelo carinho, pela audiência. Dizendo que estamos aqui mais uma vez com o programa Panorama Semanal, trazendo as informações aqui de Poço Dantas, cidade que vive um momento de muita alegria, as festividades juninas, a tradicional Vila São Pedro, que é um sucesso, né? A prefeitura de Poço Dantas tem feito essa ornamentação, como sempre, realizando a ornamentação da praça de Poço Dantas, para que possa, dentro da programação, realizar os eventos festivos e comemorativos do município de Poço Dantas. A Vila São Pedro, que está belíssima, rapaz, você vê aí como é que está a Vila São Pedro aqui de Poço Dantas, e você anda na vila, você vê como é que está a ornamentação cuidadosamente bem preparada para as festividades do tradicional São Pedro de Poço Dantas. Prefeito Tamar Moreira tem, ao lado da vice-prefeita Claudete Baltazar, se esforçado com a realização destes eventos culturais do município de Poço Dantas. A Vila São Pedro, que já é uma tradição, já vem sendo realizada há muito tempo, e a Vila São Pedro é um verdadeiro sucesso, né, com a sua abertura, quadrilhas juninas e muito mais aqui no município de Poço Dantas, que não para por aí. Não para por aí, e a gente vê que o município de Poço Dantas tem se destacado com a questão cultural, a programação voltada para as festividades. E aí teve a abertura da Vila São Pedro no último dia 21, né, com atrações musicais, a ornamentação da vila entregue à população. E aí a Vila São Pedro, que é a tradição, né, dentro das festividades do tradicional São Pedro de Poço Dantas. São Pedro Cultural de Poço Dantas, que vai trazer para você de Poço Dantas e toda a região, amanhã, às 22 horas, hoje, né, sábado, dia 27, trazer aí as principais atrações que estarão

a Vila São Pedro, que já está funcionando, né, a ornamentação, belíssima. Quem descer ali na cidade vai ver como está a Vila São Pedro, vai ver como está a programação, né, para estas festividades, e ver que a Vila São Pedro é uma verdadeira marca da cultura e do tradicional, da tradicional festa junina aqui no sertão da Paraíba. Parabéns aí a Claudinei Baltazar, parabéns ao prefeito Tamar, parabéns a todos, que não para por aí. Ontem teve aí o arraiar da terceira idade, pessoas da terceira idade aqui do município Poços Tantas se reuniram, né, para fazer o carnaval, o São João, o arraiar dos idosos, proporcionando um momento especial de integração cultural e valorização da melhoridade de Poços Tantas. Então, quem dança forró não é só os novos, não. As pessoas da melhoridade também dançam forró e gostam de dançar, viu? São João do Rio Peixe está tendo também o terreiro do forró, e a gente vê lá forrozinho pé de serra, e as pessoas da melhoridade, aquelas pessoas já de uma certa idade, gostam de dançar e relembrar os velhos tempos, dançar o tradicional forró. E não é diferente aqui na cidade de Poços Tantas. E a gestão municipal, através da Secretaria Municipal de Assistência Social, dando a oportunidade e fazendo com que essas pessoas possam também dançar o forrozinho, o tradicional forró, dentro das comemorações do tradicional São Pedro de Poços Tantas. Você já dançou forró, Manuelzinho? Foi para a festa? Foi para a abertura da Vila São Pedro? Pois é, rapaz, vai ter amanhã Anísio Júnior e João Bandeira Júnior tocando muito forró, trazendo muita alegria. E nós estamos aqui em clima de São João, de São João ainda. Passou o São João, mas para São Pedro, para Poços Tantas aqui, a comemoração no São Pedro, porque tem um tradicional São Pedro. Então prepara um forrozinho aí, meu amigo Manelzinho, para a gente animar. Eu quero ver todo mundo alegre, animado. Daqui a pouco conversar comigo, porque tem hoje o tradicional festival de cultura, de quadrilha, melhor dizendo, apresentações de quadrilhas, né, as quadrilhas belíssimas, bem organizada, né, pessoal aí com as quadrilhas que estarão se apresentando logo mais na Vila São Pedro, e é uma tradição cultural, e o Biu vai dar detalhes daqui a pouco aqui no Panorama Semanal sobre este evento. Então aumenta o som aí, meu filho, nós estamos vivenciando ainda o São João e o tradicional São Pedro de Poços Tantas aqui no Vale do Rio do Peixe, no sertão.

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1: Pois é, pega um São Joãozinho aí, ô Manelzinho, pega um forrozinho de São João, diz aí a vaquejada, um forrozinho de São João, que é, nós tomamos no ritmo de São João, tá, nas festividades de Minas, forró, aquele tradicional forró pé de serra, tá, Juliana é muito bom também, toca, bora que no forró agora, estão tocando no São João, estão tocando de tudo, estão tocando forró, estão tocando música eletrônica, sertanejo, farro forronejo, né, e toca tudo que querem tocar, né? Mas tem um pouco diferenciado. Gosta de forró arrastado, gosta de forró dele, gosta de sertanejo, gosta daquela de vaquejado, estilo aí de Júnior Viana. E aí o forrozinho assim, ó, é a cara do São João, é a cara do São Pedro, tradicional São Pedro, aqui de Poço Dantas, que está na sua terceira edição da Vila São Pedro, e bem ornamentada mais uma vez, belíssima a Vila São Pedro, aqui do município de Poço Dantas, no Vale do Rio do Peixe, no sertão da Paraíba. Que maravilha! Aumenta o som aí, minha produção! Música.

0: capitão da Paraíba. Anísio Júnior e João Bandeira Júnior amanhã na Praça Azulão, né, Manelzinho? O tradicional São Pedro de Poço Dantas, em grande estilo. Amanhã, e você é o nosso convidado especial para participar com a gente. Aí, em ritmo de forró, nós vamos para o intervalo e rapidinho a gente volta falando de muitas novidades no programa de hoje. Segura aí que a gente já volta.
1: Senão...

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1: 11:33. 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

0: Pois é, são 11 horas mais 33 minutos, 11h33 no sertão da Paraíba. Um abraço a você que está na audiência, obrigado pelo carinho, pela sintonia. Estamos com o Panorama Semanal, aqui pela Rádio Poço Dantas FM. Em cadeia conosco, Iraúna Capivara FM, lá em Iraúna, e também a Rádio Venha Ver FM, da cidade de Venha Ver, no Rio Grande do Norte. Um abraço, querido Omar Bessa. Abraçar também ao pessoal do Triunfo da Mariana FM. Nós estamos em ritmo de festa, porque amanhã, dia 28, teremos João Panteira, João Bandeira Júnior e a banda e bandas aqui, João Bandeira Júnior e Anísio Júnior. São duas atrações na Vila São Pedro, na Praça Azulão, o tradicional São Pedro de Poço Dantas, que já é um sucesso. A gente falava agora há pouco, e a vila tá bonita, rapaz. Como está bonita a Vila São Pedro aqui em Poço Dantas. Parabéns aí à equipe da ornamentação, ao prefeito Itamar, vice-prefeita Claudete, a todos que estão imbuídos nesse projeto para deixar essa vila belíssima. Você de Poço Dantas, você de Filho Ausente, você que mora fora, dá uma passada em Poço Dantas, visite a Vila São Pedro para você ver que beleza, que coisa linda está a Vila São Pedro aqui em Poço Dantas. Linda demais, rapaz. Parabéns à equipe, à organização aí da Vila São Pedro de Poço Dantas, aqui no sertão da Paraíba. Bom demais, e a gente parabeniza a todos vocês pela a iniciativa e pelo o evento. Eu vou chamar a Piu, que vai falar sobre a apresentação das quadrilhas. Hoje terá o Festival de Quadrilhas aqui em Poço Dantas, onde você vai acompanhar direto da Vila São Pedro a apresentação das quadrilhas, tradicionais quadrilhas de Poço Dantas. E nessas apresentações, você vai ver de pé as quadrilhas se apresentando. É o 14º Festival de Quadrilha. A gente vê, rapaz, que a cultura de Poço Dantas está bem voltada para a questão cultural. 14ª edição do Festival de Quadrilha do Grupo Cultural Arrasta Pé. Parabenizar a Biú, que está aí à frente desse evento, será realizado hoje, dia 27. Você é o nosso convidado especial para participar. Será a partir das 18h30, na Praça de Eventos Azulão, na Vila São Pedro, porque a Vila São Pedro está instalada na Praça Azulão. Então, vai ser uma noite de cultura e tradição, tudo feito com muito amor e dedicação, dá para você e toda a sua família participar. Parabéns, Biú, pela ornamentação, a ornamentação é a praça, que está toda ornamentada, que está toda organizada. E aí, Piu é quem vai falar sobre esse evento cultural que será realizado em parceria com a Prefeitura Municipal de Poço Dantas e a realização do Grupo Arrasta Pé de Poço Dantas, que realiza esses eventos culturais com muita dedicação. Grupo Cultural Arrasta Pé, 14ª edição do Festival do Quadrilho, tradicional Festival de Quadrilhas no município de Poço Dantas. Neis Biú, prazer recebê-lo aqui, fica à vontade.
1: Bom dia, F. Dunga, bom dia a todos os ouvintes do programa, passando aqui para convidar todos vocês a participarem da 14ª edição do tradicional Festival de Quadrilhas, do Grupo Cultural Arrasta Pé, em parceria com a Prefeitura Municipal de Poço Dantas, Secretaria de Esporte, Cultura e Turismo. E esse ano a gente está com as apresentações da Junina Arco-Íris, de São João do Rio do Peixe. Estamos com a apresentação da Balancê, de Luiz Gomes, no Rio Grande do Norte. Estamos com a apresentação da Juninarte, também de Luiz Gomes. Estamos com a apresentação da quadrilha Garrafão, da cidade de Uiraúna. Estamos com a apresentação também da quadrilha Flor da Serra, de Bernardino Batista. E para fazer a abertura do evento, há uma apresentação da Junina Arrasta-Pé, que é prata da casa. A Junina Arrasta-Pé, que já tem seus 29 anos de trajetória. Então, estou passando aqui para convidar todos vocês para se fazerem presente hoje na Praça de Eventos, na Praça de Eventos do Azulão, para a gente festejar. Festejar com muita cultura, muita tradição, a 14ª edição do tradicional Festival de Quadrilha, que é o que move a cultura em nosso município. Tradição, cultura andam de mãos dadas. E com isso a gente quer, em nome do Grupo Cultural Arrasta-Pé, agradecer a todos os parceiros, em nome da Prefeitura Municipal, da Secretaria de

Esporte, Cultura e Turismo. A gente agradece de antemão a todos os parceiros, colaboradores da nossa 14ª edição do tradicional Festival de Quadrilhas. E todos vocês sintam-se convidados a estarem hoje na Praça de Evento a partir das 18h30 para a gente dar início à 14ª edição do tradicional Festival de Quadrilhas aqui de Poço Dantas. Um cheiro no coração de todos e aguardamos vocês na Praça de Evento logo mais.

0: Ok, um abraço, viu? Obrigado pela participação. Tá aí, Festival de Quadrilha, 14ª edição, aqui em Poço Dantas, hoje, às 18h30, todo mundo convidado, né? O 14ª edição, e você de Poço Dantas e toda a região, sinta-se convidado, você na Praça do Azulão, na Vila São Pedro, você vai aproveitar para apreciar a beleza que está aquela praça, e depois participar do evento, assistir a apresentação das quadrilhas. Vai ter quadrilha não só de Poço Dantas, mas vai ter quadrilha também de outras cidades da região que estarão se apresentando durante a noite de hoje aqui na cidade de Poço Dantas. Então, parabéns aí à comissão organizadora, à equipe do grupo cultural Arrasta Pé, que tem à frente aí Biú. E o tem realizado eventos culturais e sociais também importantíssimos. É a questão do tradicional, a tradicional Páscoa das crianças. Tem realizado eventos culturais, como é o caso aqui do Festival de Quadrilhas. E outros eventos para fomentar a cultura do município de Poço Dantas. Portanto, está aí. Hoje, anote na agenda, a partir das 18h30, Festival de Quadrilhas em Poço Dantas. Realização Grupo Arrasta Pé, a Prefeitura Municipal através do prefeito Tamar Moreira, vice-prefeita Claudinei, e em parceria com a Secretaria Municipal, ou seja, o Grupo Arrasta Pé, Grupo Cultural de Poço Dantas. Tudo feito com muito amor para você e toda a sua família. Verdade. Um abraço, viu? Obrigado pela participação. São 11h42, 11h42, no sertão da Paraíba. Melhor só um pouquinho o retorno aqui, Manuelzinho. Só falar de outro assunto. O prefeito João Kleber, lá da cidade de Santa Helena, convocou a imprensa esta semana para anunciar uma calamidade financeira. Segundo o prefeito, ele está passando por dificuldades financeiras. Bloqueio de repasses, para descontar no INSS, cotas sendo bloqueadas. Dia 10 não caiu dinheiro na UFPM, dia 11 também não caiu, e assim sucessivamente. A gestão municipal acabou entrando em uma crise financeira e o prefeito João Kleber achou por bem convocar a imprensa e anunciar uma verdadeira contenção de despesa, contenção de gastos, será realizado lá na cidade de Santa Helena, na região do Vale do Rio do Peixe. A iniciativa da gestão é fazer com que o município contenha a despesa para evitar atraso de servidores, servidores municipais. E aí, meu amigo Manelzinho, a Prefeitura Municipal entrou nessa onda de fazer uma contenção de despesa. O prefeito João Kleber anunciou perante a imprensa que está realizando esse serviço para a questão da contenção de despesa lá no município de Poço Dantas, no sertão da Paraíba. 11h43, nós estamos dando um giro com as informações da região, dando uma passeada. Daqui a pouco a gente volta para Poço Dantas, mas novamente. Na região, a prefeita Laís Raquel de Poço Dantas assinou uma ordem de serviço importantíssima para o município de Poço Zé de Moura, cidade aí que é a princesinha do sertão, e foi assinada aí uma ordem de serviço para a autorização de início da reforma de unidade âncora do município de Poço José de Moura. Essa fica nas Casas Velhas. Dá para ouvir rapidinho aí, ô meu caro Manelzinho? Vamos ouvir.
1: Assinando. Olá, pessoal. Estou aqui nesta manhã de terça-feira assinando uma importante ordem de serviço, onde nós iremos dar autorização à empresa vencedora da licitação das reformas das unidades âncoras da zona rural do nosso município. Iremos fazer a reforma dos postos âncoras de Casas Velhas, Caiçara, Vaquejador e Carretão. E nós iremos iniciar pela comunidade Casas Velhas. Então, aquela comunidade irá receber uma importante obra, ação para dar mais conforto e comodidade, tanto para o
0: José de Moura falando sobre essa questão da assinatura da ordem de serviço para a reforma da unidade. Está aí a prefeita falando sobre essa assinatura da ordem de serviço lá para Casas Velhas. Importante a gestão municipal trabalhando com relação a essa questão de investimentos na gestão municipal de Poço José de Moura. Cidade vizinha aqui da região e tem se destacado também com ações importantes para o desenvolvimento e o crescimento do município. O prefeito Expedito Filho prestou entrevista coletiva direto do gabinete também durante a semana. Teve também assinatura de ordem de serviço lá em Triunfo e teve também lá em Triunfo uma ação importantíssima, que foi uma ação voltada para a questão da saúde, uma conferência municipal de saúde realizada lá no município de Triunfo, na região do Vale do Rio do Peixe, no sertão da Paraíba. Isso foi essa semana, viu? A Conferência Municipal de Saúde. Eu acho que Poço Tantas também vai fazer nos próximos dias essa conferência. E aí, o que ocorre? Vai ser realizada essa questão da conferência. Deixa eu ouvir aí o prefeito Espírito Filho falando dessa Conferência Municipal de Saúde que ocorreu essa semana lá na cidade de Triunfo, na região do Vale do Rio do Peixe. Vamos ouvir, Mariozinho.
2: Mas é preciso dizer, secretário Tiago, da importância dessa manhã. Eu acredito que alguns de vocês que estão aqui não sabem de fato da importância desse momento. E outras tantas pessoas que perderam a oportunidade de estar aqui hoje também não têm a ciência da importância desse momento. Nós estamos na realização de uma Conferência Municipal da Saúde, o ambiente propício para se debater sobre as melhorias da saúde de Triunfo. Então, por isso, dá importância de estarmos aqui hoje, reunidos nesse momento.
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0: Tá aí o prefeito Expedito Filho falando sobre este evento importantíssimo aí no município de Triunfo, no sertão da Paraíba, a Conferência Municipal de Saúde, que foi realizada esta semana lá no município de Triunfo, na região do Vale do Rio do Peixe, no sertão da Paraíba. Eu falava agora há pouco, Manelzinho, sobre a questão da Prefeitura de Poço Tantas ter realizado o Arraiá dos Idosos. O Arraiá dos Idosos, que foi realizado em Poço Tantas essa semana. Rapaz, que espetáculo! Todo mundo fardado, a primeira-dama, todo mundo padronizado, comidas típicas, o que mais? A vice-prefeita Claudinete esteve no meio também. A animação de Emanuele Marques cantando, enfim, foi uma coisa lindíssima. Dá para ouvir aí, Manuelzinho? Vamos ouvir aí o Arraiá, né, mais informações sobre o Arraiá dos Idosos aqui na cidade de Poço Tantas.
4: Como estamos aqui hoje?

0: A prefeitura, em parceria com a Secretaria de Assistência Social, está realizando hoje com todos os idosos do município que participam dos grupos. Então, vai ser bem divertido. Seria bem importante.
1: E vamos ver.
0: Muita troca de experiências, prêmios. Então, vai ser um dia bem proveitoso.

programação belíssima lá em, em Poço Tantas. O Arraial dos Idosos foi realizado pelo CRAS, pela Secretaria Municipal de Ação Social. Secretaria promovendo esse evento importantíssimo para a cultura e para os idosos, que não pode ficar de fora, né? Tem que participar, tem que estar atento a essa questão das festividades, e aí Poço Dantas dando exemplo. Convidar a todos para logo mais, encerrar aqui, Manuelzinho, convidando o seguinte, deixa eu fazer aqui o primeiro convite. O primeiro convite é para hoje. Atenção, Poço Dantas, hoje, às 18h30, o 14º Festival de Quadrilhas de Poço Dantas. Todo mundo convidado. Vai ter quadrilhas da cidade, Bernardino Batista e outras cidades da região. A realização é do Grupo Cultural Arrasta Pé, com uma parceria com a Prefeitura Municipal, através do prefeito Tamar Moreira e a vice-prefeita Claudete Baltazar. 18h30, na Praça Azulão, onde está a Vila São Pedro, aqui em Poço Dantas. É a última noite, com muita cultura e tradição. É hoje. Agora, amanhã, dia 28, terá forró na Vila São Pedro. É noite de São Pedro, rapaz. Noite de São Pedro. E aí você vai ter Anísio Júnior e João Bandeira Júnior tocando muito forró, e você vai participar desse grande evento aqui em Poço Dantas neste domingo, comemorando o tradicional São Pedro de Poço Dantas, que já é tradição, é comemorado todos os anos, e com a Vila São Pedro ornamentada, bonita como está, meu amigo, aí não tem para ninguém, todo mundo convidado, ninguém pode ficar de fora desse grande evento que ocorrerá hoje aqui na cidade de Poço Dantas, no Vale do Rio do Peixe, no sertão da Paraíba. Parabéns aí a toda a comissão organizadora, parabéns aí à equipe que está à frente da realização deste evento, né? Como também outros eventos culturais que vêm sendo realizados ao longo das comemorações juninas. E aí, hoje e amanhã é o momento ápice das comemorações das festividades juninas em Poço Dantas. Festival de Quadrilha, sua 14ª edição. Prepara aí o forró, Manelzinho, vou ficando por aqui. Prepara a sanfona, o arrasta-pé, porque tem quadrilha hoje e amanhã. Pega João Bandeira aí, meu filho. João Bandeira Júnior, João Bandeira, o Anísio Júnior. Pega aí que o Vaqueiro Rei é bom e o João Bandeira Júnior é melhor ainda. E bom mesmo é você dançar o tradicional São Pedro na Vila São Pedro, no tradicional São Pedro Cultural de Poço Dantas, aqui em Poço Dantas, no Vale do Rio do Peixe, no sertão da Paraíba. Em ritmo de forró, com todos estejam convidados para logo mais, às 18h30, o Festival de Quadrilha, sua 14ª edição, na organização aí da Secretaria de Cultura, o Grupo Arrasta Pé, e amanhã, João Bandeira Júnior e Anísio Júnior, no tradicional São Pedro Cultural de Poço Dantas. Um abraço a todos, um bom final de semana! E bom São Pedro para nós todos. E tome forró, Manelzinho.

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0: Nildo Almeida.
1: Boa tarde, vou em Poço Dantas. Hoje é sábado, 27 de junho de 2026. Clima de São Pedro. Abrimos o programa aqui na Poço Dantas FM. Vamos abrir com o Rei Roberto Carlos, O Quintal do Vizinho. E logo em seguida vem Paulo Sérgio, Fujo de Mim.